0: Bom dia, são 2 horas.
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Bom dia, são 3 horas. 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

0: Bom dia, são 4 horas.
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Bom dia, são 5 horas. 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

Bom dia, são 6 horas. 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

0: Aê! Valeu, Jorge.
1: Valeu, cara.
0: Agora foi,
1: papai. O que você fez com a Dona Maria pela
0: tua casa? Deixa eu namorar sua filha, Dona Maria. Fala comigo!
1: Jorge Thiago Bravo.
0: É nóis. Valeu, papai.

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11: Olá a todos, bem-vindos a mais um bloco informativo na Rádio Elmo. O projeto Global Village, promovido pela Oxstars, pretende transformar um edifício devoluto em centro de

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12: Em Pinhel, a organização Oxstars está a promover o projeto Global Village, uma iniciativa que pretende reconverter um edifício devoluto num centro multifuncional dedicado à educação, à inovação, à cultura e ao impacto social. Pode dizer-se que este projeto é a menina dos olhos desta associação. Ângelo Santos diz que o espaço será um motor de desenvolvimento e futuro.
13: O Global Village, dentro da Oxstars, é o principal projeto de empreendedorismo social que pretende recuperar um edifício devoluto no Centro Histórico de Pinhel para transformá-lo num motor de desenvolvimento e futuro com educação, empreendedorismo, inovação social, humanidades digitais e cooperação internacional. O Global Village, basicamente criar a aldeia global, pretende ser a criação concreta de um centro internacional de formação, que estará ligado ao empreendedorismo, portanto, dentro do plano está a criação de 2 coworkings, sendo que um é rotativo a pensar nos nómadas digitais e nas pessoas que nos visitam de fora, e o outro coworking será dedicado à incubação de empresas, nomeadamente ao apoio ao desenvolvimento de planos de negócios, à procura de e atração de investimento estrangeiro ou até de fundos europeus, isto na área do empreendedorismo social. Depois temos as salas de formação, que o nosso objetivo é ter um espaço com todas as condições necessárias para executar ainda melhor os projetos internacionais que temos aprovados e que já recebemos por via do Erasmus. E depois tem uma vertente ligada à captação e à fixação de talento, nomeadamente através da criação de um estúdio de música, cujo objetivo será de criar uma editora social, ou seja, onde um jovem com talento musical não tenha que pagar milhares de euros para conseguir iniciar a sua carreira, por exemplo. E a outra sala é uma sala dedicada ao desenvolvimento de competências digitais, nomeadamente na área da inteligência artificial e na área mais ligada à juventude, à promoção do gaming responsável.
12: O objetivo passa por criar um espaço dinâmico onde jovens possam aprender novas competências,

0: férias, mas que possam encontrar também a possibilidade de permanecer no território, se assim o entenderem.
1: O nosso objetivo com o Global Village é ser um centro para o desenvolvimento, ou seja, todas as medidas e todos os programas lá executados por via de serviços ou empreendedorismo social pretendem criar uma aldeia global onde o talento, a cultura e a tecnologia se encontram para gerar oportunidades reais de formação inovadora, de mobilidade internacional, de empreendedorismo e incubação de startups e empresas, fixação e atração de talento, atração de investimento, indústrias criativas e inclusão social. O que muda concretamente a partir do momento em que conseguirmos executar todo este projeto, que é um projeto caro, diga-se, é que haverá mais competências e oportunidades de empregabilidade para os jovens. Sentimos que muitas das coisas que podemos fazer como associação e através deste projeto em específico é garantir que um jovem, quando acaba o seu curso universitário, não tenha obrigatoriamente que sair de Pinhel, é que possa ter a oportunidade de escolher ficar.
0: O projeto prevê áreas de coworking e incubação, espaços culturais e artísticos, bem como valências ligadas à tecnologia, à cooperação internacional e à inclusão social. O trabalho conjunto é, segundo Ângelo Santos, uma mais-valia, porque ideias diferentes contribuem para o enriquecimento dos projetos.
1: A própria base de desenvolvimento inicial do projeto incluiu logo aquilo que é o que nós pretendemos mais tarde fazer, que é, entre as diferentes áreas de trabalho e dedicadas ao desenvolvimento, é que haja um bocadinho de coworking entre cada uma das áreas, para que um projeto que esteja, por exemplo, na área da incubação, no coworking, ou na incubadora que vamos criar, possa também beber das coisas positivas que as outras áreas da associação ou os outros serviços que vamos prestar possam contribuir para o desenvolvimento eficaz desses novos negócios ou dessas novas ideias, sejam elas negócios ou sejam elas novas associações ou novas formas de colaboração local que possam ter impacto local por via da inovação local. Nós, na própria concepção do projeto, a própria encomenda do projeto de arquitetura partiu de um ponto de vista de coworking, ou seja, a associação contactou duas arquitetas de Pinhel que aparentemente não se conheciam e que são de gerações diferentes, e sendo uma especialista numa área da arquitetura e outra noutra área, juntámos sinergias das duas arquitetas para, desde a própria concepção do projeto, começarmos a desenvolver algo maior, como o próprio projeto de arquitetura, que demonstra logo a inclusão de pessoas e pensamentos diferentes para uma ideia comum. Portanto, o nosso objetivo, ao avançarmos com este projeto, é criarmos comunidade também.
0: Para viabilizar a iniciativa, a organização lançou uma campanha de angariação de fundos, apelando ao contributo da comunidade para a recuperação e adaptação do espaço.
1: Nós, neste momento, procuramos fundos europeus e investimento externo diretamente ligado aos donativos e ao mecenato, e o objetivo de abrirmos o crowdfunding foi precisamente ajudar à criação de um fundo de maneio que nos permita ir fazendo alguns investimentos e demonstrar uma percentagem de autofinanciamento da organização no próprio projeto, porque também seria injusto para outras organizações ou para o próprio desenvolvimento local que tivéssemos 100% de fundos europeus para tudo. Não é o objetivo é conseguirmos ir buscar o necessário para conseguirmos implementar o International Training Center, que vai ser a partir daí que vai desenvolver com mais precisidade os vários objetivos que temos. Nós estamos neste momento com um crowdfunding aberto, cujo objetivo é angariar 100 mil euros, com o objetivo de iniciarmos a obra e construirmos e fazermos a primeira fase de obra, propriamente dita. Neste momento a organização já conseguiu investir cerca de 15 mil euros entre projeto de arquitetura e projeto de especialidades. Temos o projeto aprovado na Câmara Municipal, com todas as regras de urbanismo cumpridas, etc. E o que estamos neste momento a fazer com este crowdfunding, para além de criarmos comunidade, é também incluir as pessoas num sentido de pertença ao próprio projeto.
0: As contribuições são reconhecidas e passam por colocar o nome dos doadores em espaço no Global Village, por exemplo.
1: O crowdfunding começou há cerca de um mês, vai estar aberto por cerca de 8 meses, os próximos 8 meses. Neste momento temos cerca de 2.100 euros recolhidos em cerca de 30 diferentes doações. Nós temos uma estratégia de angariação de fundos que parte no sentido de darmos benefícios de mérito às pessoas que contribuem. Por exemplo, uma pessoa que contribui para o nosso crowdfunding desde 10 euros até 150, até 200 euros, temos diferentes formas de contribuição e coisas que damos em, tro-

0: às pessoas para valorizar e agradecer a sua doação, mas a partir dos 250 euros, por exemplo, uma pessoa pode colocar o seu nome numa cadeira do edifício, a partir dos 500, uma pessoa pode colocar o seu nome, até três apelidos, numa das paredes do futuro Training Center, a partir de 1500, uma empresa pode colocar o seu logotipo no projeto, e o objetivo é, ao criarmos comunidade, também reconhecermos e agradecermos o valor e o esforço que as pessoas estão a fazer para apoiar este projeto.
1: A angariação de fundos está a decorrer, mas Ângelo Santos sublinha que precisam de atingir um determinado patamar que confira uma maior credibilidade ao crowdfunding, para que possam depois ir procurar apoios junto de entidades com maior poder económico.
0: É também possível termos aqui grandes apoios, só que estamos numa fase de credibilização do próprio crowdfunding, ou seja, neste momento o objetivo é arranjarmos um mínimo de 10 mil euros, entre cerca mais de 50 doações diferentes, que é para também termos algum tipo de credibilidade quando formos falar com grandes empresas, que não têm propriamente ligação à Pinhel, mas que têm nos seus quadros de empresas objetivos de responsabilidade social e de investimento social por via de donativos ou por via de mecenato.
1: As contribuições para este Global Village podem ser feitas e acompanhadas no site oxstars.org/pt/crowdfunding. O município de Pinhel promove no próximo dia 28 de junho, domingo, uma manhã dedicada ao voleibol de praia, onde o desporto, o convívio e a diversão vão estar em destaque. A iniciativa vai ter lugar no Parque Urbano de Pinhel, a partir das 9 da manhã, no Campo de Areia, e destina-se a todos os que desejem praticar esta modalidade, independentemente da idade ou do nível de experiência. A participação é gratuita, mas está sujeita à inscrição prévia, que deve ser efetuada na loja do munícipe até ao dia 25 de junho. Se pretende participar, não se atrase, faça a sua inscrição. O mesmo acontece com as férias desportivas de verão, pois estão quase a terminar as atividades letivas do primeiro ciclo e pré-escolar, segundo ciclo e secundário já terminaram. E com o final das atividades letivas, com o final do ano letivo, surge muitas vezes a questão: o que fazer com os miúdos? Por cá, em Pinhel, já há vários anos que a autarquia promove as férias desportivas. Este ano decorrem durante 2 meses, entre 6 de julho e 28 de agosto. O objetivo é proporcionar a prática de diversas disciplinas desportivas num ambiente diferente, com jogos, caminhadas, ateliês de expressão plástica, música e culinária, cinema, atividades aquáticas, são apenas algumas das atividades propostas para estas férias desportivas destinadas a crianças e jovens com idades entre os 6 e os 14 anos. As inscrições podem ser feitas para uma semana ou para uma quinzena e têm que ser feitas na loja do munícipe até 2 dias antes da respectiva semana ou quinzena ter início.
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1: Bom dia, são 9 horas.
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Carneiro, mantenha o equilíbrio, não se desgaste, não vale a pena. Touro, aprenda a renovar-se todos os dias, a vida dá-lhe hoje essa oportunidade. Todos os dias tem a possibilidade de renascer. É isso que nós fazemos quando acordamos, estamos a renascer todos os dias. Gêmeos, encontra-se numa fase muito favorável ao desenvolvimento de novos projetos. Já Caranguejo, encontra-se numa fase de concretização a nível financeiro. E Leão contará com o apoio do seu par num assunto muito, mas muito importante. Quanto a Virgem, esteja atenta ao que se passa à sua volta, abra a pestana. Continuamos com Balança. Hoje pode ter alguma dificuldade em fazer tudo aquilo que lhe pedem. Portanto, aprenda a dizer não. Escorpião, atenção, a sua vida financeira pode ter assim alguns problemazinhos. Sagitário, no trabalho, a sua autoridade será respeitada e valorizada. Que bom! Capricórnio, no trabalho saiba agir com rapidez, porque vai ser necessário. Aquário, evite o desgaste físico, procure descansar mais que você precisa. Peixes, atenção, seja mais cuidadoso com aquilo que diz. E hoje os signos mais favorecidos são Gêmeos e Caranguejo. E os que estão menos favorecidos são Aquário e Peixes. 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
8: Bom dia, são 10 horas.
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Olá a todos, mais uma vez, muito bom dia. Bem-vindos à síntese da informação das 10h30 da manhã, terça-feira, 23 de junho. Antes das notícias, é importante perceber as previsões da meteorologia. Hoje o IPMA diz que o céu está geralmente muito nublado, com possibilidade de ocorrência de precipitação, que há uma pequena subida da temperatura máxima e também que há possibilidade de ocorrência de trovoada, mais provável no centro e sul durante a manhã e nós por cá no interior norte e centro durante a tarde. Ora, nem era a mesma coisa se nós não tivéssemos a visita da trovoada. A temperatura hoje por estas bandas vai variar entre os 22 de mínima e os 32 de máxima para a cidade da Guarda. Ainda estamos com aviso laranja por causa de tempo quente. Até às 6 da tarde de hoje. A cidade de Falcão para hoje tem como previsão 21 graus de temperatura mínima, 39 graus de temperatura máxima.

Nas notícias a esta hora, começo por trazer informações sobre o agrupamento de escolas de Pinhel, que ontem foi a votos. E dizer que António Marcos foi ontem eleito diretor do agrupamento de escolas de Pinhel para o

0: Quadriênio 2026-2030, a votos apresentaram-se dois candidatos, Carla Santos e António Marques, este último que arrecadou o maior número de votos do Conselho Geral, o órgão responsável pela eleição e que é integrado por representantes do pessoal docente, pelo pessoal não docente, de pais e encarregados de educação, de alunos, do município e também da comunidade local. Em breve vamos procurar conversar com o diretor do agrupamento eleito para perceber quais é que são os seus propósitos, os seus objetivos para este mandato. Mas nesta síntese da informação falo também sobre uma iniciativa que vai decorrer no fim de semana aqui por Pinhel e que requer inscrições obrigatórias e por isso estou já a divulgá-la. Uma manhã de voleibol de praia no próximo dia 28 de junho, no domingo. Uma iniciativa que vai ter lugar no Parque Urbano a partir das 9 da manhã no Campo de Areia e que se destina a todos os que desejarem praticar esta modalidade, independentemente da idade ou do nível de experiência no que diz respeito à prática então do voleibol de praia. A participação é gratuita, mas tem uma inscrição obrigatória até ao dia 25 de junho na loja do munícipe. Portanto, se quiser participar, trate de efetuar a respectiva inscrição. Também ainda por Pinhel, e não poderia deixar passar este bloco informativo sem falar sobre esta iniciativa. Logo à noite, no Polidesportivo Descoberto da EB2 de Pinhel, vão realizar-se as marchas da comunidade escolar. São mais de 200 alunos que vão marchar, que vão participar nesta atividade de encerramento de ano letivo aqui por Pinhel. O ponto de encontro é às 9 da noite na escola primária, depois segue-se o desfile até ao polidesportivo da EB2, onde vão então decorrer as marchas, que este ano contam uma vez mais com letras novas, originais, letras que foram escritas por alunos e professores do agrupamento de escolas. No que à música diz respeito, esta foi composta por Ângelo Lemos Marques, um dos professores de música do agrupamento de escolas de Pinhel, das atividades extracurriculares e também que é co-coordenador da Academia de Música de Pinhel. Para quem pretender promover o convívio e aumentar esse mesmo convívio, pode aproveitar e ir jantar ao recinto das marchas. Para já está tudo, eu regresso daqui a pouco às 11 da manhã com o programa de discos pedidos. Sim, hoje temos programa de discos pedidos, até já.
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Bom dia, são 11 horas. 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
1: Olá, bom dia novamente. Bem-vindos aos Discos Pedidos. Sentiram a minha falta ontem? Acredito que sim, mas peço desculpa, não dava para ser de outra forma. O que importa é que hoje já cá estou para levar até vós mais uma hora de programa de Discos Pedidos e, portanto, estou à espera das vossas participações. Façam o obséquio, que é como quem diz o favor, de vir participar. As nossas linhas estão disponíveis e eu estou à espera da vossa chamadinha e da vossa dedicatória. Até já!

0: Olá, bom dia, Anabela.
1: Bom dia!
0: Bom dia, estás bem disposta?
1: Estou sempre bem disposta!
0: Ainda bem. Anabela, ouvimos o Jorge Loureiro com o Sou Calceteiro. Queres ouvir ou queres também me dedicar?
1: É para o meu marido, é para as minhas duas cunhadas, é para o primo Fausto, é para a família toda.

0: Obrigada, Anabela.
1: E boa semana.
0: Obrigada, um beijinho. Obrigada pela tua participação. Mas olha, amanhã temos que fazer a dedicatória mais pequenina, está bem? Um beijinho, até amanhã.
2: Sou calceteiro, gosto de assentar pedrinha.

0: E sigo o programa já com mais um participante em linha. Olá, senhor José, bom dia. Bom dia.
1: Estou pronto.
0: Ora, muito bem. Vamos ouvir o Júlio Iglesias com dedicatória para quem?
1: Para as netinhas, para o neto, para as noras, para os filhos, para a esposa. Um abraço para o João Bombeiro. Para si, para os seus, para quem trabalha nessa magnífica rádio. E desejo-lhe um bom almoço.
0: Ora, muito obrigada. Um beijinho. Bom almoço também para si. Tudo bom?
1: Tá.
0: Adeus. Um bom dia.

0: E agora, em vez do Sr. Anteiro, olá, Sr. Anteiro, bom dia.
1: Bom dia, com alegria, dona Ana.
0: Bom dia.
1: Depois.
0: Tudo bem consigo?
1: Ando entre os possíveis, olha, já quero dar a psiquiatria a minha esposa, todos os meses que vem. Já está marcada para o dia 21 do mês que vem, outra vez.
0: Pronto.
1: Infelizmente, por causa da anotomia que tem.
0: Tem que ser.
1: Tens, apuramos.
0: Senhor Anteiro, mas olhe, com a música tudo é mais fácil e com as participações na rádio também, pelo menos é mais alegre.
1: É verdade, sim, senhora, isso é verdade. Eu tenho um bocadinho mais triste. Não morri, como digo, tenho-me a furar no jardim, não morro.
0: E aqui estou eu a puxar a brasa à minha sardinha. Senhor Anteiro, vamos ouvir o Jorge Ferreira praticar a quem?
1: Olha, em primeiro lugar, a minha esposa, com muito amor e carinho, a minha cunhada Manuela de França e família, e para a Paula Pereira do Barragão, minha cunhada, para a minha esposa e estudante da Almeida, para a Doria do Roque, para todos os ouvintes e participantes, e para vocês, um grande beijinho,
0: até amanhã.
1: Até amanhã.
0: Até amanhã. Adeus, Senhor Anteiro.
1: Adeus.

0: E agora atendo a próxima participante de hoje. Olá, Cristina, bom dia. Cristina, bom dia.
1: Bom dia.
0: Bom dia. Oh, Cristina, tenho que pedir desculpa que eu há pouco, sem querer, não me apercebi que estava a falar e que tirei logo da comunicação. Estava a falar qualquer coisa em engraixar?
1: Era o meu colega que estava a falar para mim.
0: Está bem, está bem. Então quem é que ele é que eu queria engraixar a si ou a Cristina que eu queria engraixar a ele?
1: É que eu estava a engraixar a da rádio.
0: Ah, não precisa, pois não.
1: É a música dos vizinhos.
0: Mas não é preciso engraixar-nos, pois não?
1: Claro que não.
0: Nada, nós somos raparigas simpáticas. Para toda a gente. Diga.
1: Estava a brincar.
0: Ah, eu sei que sim, eu também estou a brincar, mas olha, nós somos raparigas simpáticas com toda a gente. Não é?
1: É.
0: Olha, Cristina, é porque eu depois fiquei a pensar, olha, ele ia dizer qualquer coisa e eu cortei ali a voz e não a deixei falar. Cristina, vamos então ouvir os vizinhos para dedicar a quem?
1: Vou dedicar aqui ao grupo do Sairel, para o meu marido e para o grupo dele que trabalha lá no Morango, lá na Suíça, para o pessoal da Agricultura e Movimento, e para o Bricalhão que anda aqui, e para a minha prima.
0: Ora, um beijinho para todos, bom trabalho, bom dia.
1: Oh, bom dia, obrigada.
0: Bom dia. Desculpa, não tem mal nenhum. Nada, nada. Não. Eu, pelo amor de Deus, não tem mal nenhum. Eu é que não tinha percebido e pensei que lhe tinha cortado a voz sem intenção. Um beijinho, bom dia, bom trabalho.

0: Olá, Joaquina, bom dia.
1: Olá, bom dia.
0: Tudo bem consigo?
1: Tudo.
0: Ora, a Joaquina hoje pediu-me para ouvir Banda Lusa. Para dedicar a quem?
1: Também quero aqui ao meu grupinho do Crespo Alto. A palavra das pausas para a mochegar, para a ordem fechadora, para o grupinho do Paulo, para o grupinho da Escolheira, e para ir para a rádio e está tudo. Para a Sofia. Está tudo.
0: Obrigada, Joaquina, pela participação. Beijinho, bom trabalho. Até amanhã, um beijinho. Ouvimos o pedido da Joaquina. Eu quero bem à minha sogra.
2: Oh! 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

0: Dona Isabel, muito bom dia.
1: Bom dia, menina Ana.
0: Bom dia, com alegria. Tudo bem com a senhora?
1: Tudo bem? E com a menina?
0: Também, tudo bem, muito obrigada. A Dona Isabel que nos liga do Carvalhal e que quer ouvir o Alexandre Faria, não é assim?
1: É isso mesmo.
0: Então, e quer ouvir só para si ou também quer dedicar para alguém?
1: Para toda a família, participantes e ouvintes, para você um grande beijinho e boa continuação de férias para a Sofia.
0: Oh, coitada, também já são poucas. Só já é mais
1: Ela
0: amanhã.
1: também já está no fim.
0: É, só já é mais amanhã, porque entretanto depois ela já vem trabalhar na quinta-feira.
1: Pois, pois.
0: Portanto, na quinta-feira já temos 2 horas de programa novamente.
1: Está bem, está
0: Mas
1: bem.
0: olhem, mas também vou dizer já, também é sol de pouca dura, é só quinta e sexta, porque depois na semana a seguir sou eu que cá não estou.
1: Ah, então
0: É.
1: eu também preciso.
0: Vamos dividindo assim, uma vez tira uma, outra vez tira outra e depois vamos dividindo assim as férias, está bem?
1: Pois, é melhor, é melhor.
0: Portanto, temos esta semana até amanhã só 1 hora, depois quinta e sexta há 2 horas e já temos o programa também à tarde, mas depois, para a semana, voltamos ao mesmo regime, só das 11 ao
1: Pronto,
0: meio-dia, está bem?
1: pronto, está bem, está
0: Olha,
1: bem.
0: isto é informação em primeira mão. Ainda não tinha sido confirmada aqui, portanto, isto é uma informação preciosa.
1: Ah,
0: Dona
1: pois
0: Isabel,
1: é, pois é.
0: que é para estarem já informados, já ficam a contar. Dona Isabel, uma beijoca. Até amanhã.
1: Bom, beijinhos,
0: Até
1: beijinhos,
0: amanhã.
1: até amanhã.
0: Até amanhã.

0: E vou atender mais um participante, desta vez o Sr. Fausto, que se junta a mim aqui diretamente da Xeres. Sr. Fausto, bom dia.
1: Bom dia, bom dia.
0: Bom dia, Sr. Fausto. Está muito calor e para a Xeres?
1: Aqui está 28 graus agora.
0: Está muito calor, está muito abafado, não é?
1: Muito abafado.
0: E já foi dar a sua caminhada hoje?
1: Vou sentar às 6 horas.
0: Ah, você, como é que consegue levantar tão cedo, homem?
1: Então, mas depois está muito calor, às vezes não posso ir, está cá muito calor, a Xeres é muito calorenta.
0: Eu sei que sim, a mim o que me faz confusão é que vocês agora que podem aproveitar para descansar, que já estão reformados, continuam a levantar-se de madrugada, pá, com as galinhas, eu só queria dormir mais um bocadinho e não posso, e vocês que podem não dormem.
1: Olha, mas eu vejo aqui o preço certo e o Joker, já vejo o Joker, já estou deitado na cama às 10 horas.
0: Ah, bem, também já percebi. Deita cedo e levanta cedo. É o ditado antigo. Deitar cedo e cedo erguer dá saúde e faz crescer, não é, Sr. Fausto?
1: É verdade.
0: Oh, Sr. Fausto, então vamos ouvir a trigueirinha para dedicar a quem? É só para ouvir?
1: Olha, para a Gisela, para os portinguistas, para os da minha terra de Xeres, para o primo Luís das Feixeiras, é para a mulher. E então, seja aqui para a Dona de Pala, para a Dona Emília de Pinheiro, para a Dona Tchela de Coimbra, para o Ivão de Pinheiro e para o Nival e para o nosso Jornal e para as minhas da rádio. Está tudo.
0: Senhor Fausto, um abraço grande da nossa parte, está bem?
1: Muito obrigado.
0: Um abraço grande. Um beijinho, até amanhã.

0: e vou atender a Bina. Olá, Bina, bom dia.
1: Olá, bom dia, alegria.
0: Oh, Bina, olha, ainda no seguimento da nossa conversa de há bocado, era assim, bem prega Frei Tomás, faz o que ele diz e não o que ele faz.
1: É verdade.
0: Porque eu também digo assim, epá, põe-os a trabalhar e depois também passam as férias em casa.
1: Ai, portanto, meu Deus.
0: Mas olha, as férias desportivas são uma boa opção. A minha mais pequena também vai, algumas vezes, porque...
1: Então, a primeira quinzena, ai, vão.
0: Olha, sabe porquê, Bina? Porque eles têm muitas atividades, depois vão para a piscina e depois...
1: Ah, não é? Quatro crianças em casa, fico maluca.
0: Olha, e depois passam o tempo fora, convivem com outros miúdos, e sempre é diferente. E não estão todo dia agarrados à televisão, e aos jogos,
1: é verdade,
0: e aos telemóveis.
1: Telemóvel.
0: É isso, é isso. Olha, Bina... Porque hoje é São João, ainda ninguém se tinha lembrado que hoje é a noite de São João. Vamos ouvir a Isabel Vitorino com a Marça de São João.
1: Claro que sim.
0: Pronto, então dedicatória para quem?
1: Olha, vai para a minha afilhada preciosa, vai para o meu filhado Zé, vai para a Dona Emília, vai para a Dona Ivone Pecas Melhores, vai para o Senhor Morgado, vai para o Senhor Fausto, vai para o Senhor Luís, vai para vocês aí, vai para a Sofia, que estão a terminar as férias. E olha, para todos os ouvintes e participantes, que tenham uma boa noite de São João.
0: Obrigada, Bina. Um beijinho.
1: Um beijinho muito grande para toda a gente.
0: Até amanhã. Um beijinho.
1: Tchau.

0: sem perder tempo, atendo a Dona Alice. Bom dia, Dona Alice.
1: Bom dia.
0: Ai, que gosto que é falar com a senhora.
1: É verdade.
0: Isto porque nós andamos com problemas em encontrar-nos.
1: Ah, claro que sim, tem sido um problema do caraças.
0: É verdade, tem sido muito difícil. Dona Alice, antes que isto volte a acontecer, vamos lá então ouvir o São João Menino da Amália Rodrigues.
1: Sim, senhora.
0: Para dedicar a quem, minha querida?
1: Olha, para dedicar aqui às minhas colegas do Mirtilho, que anda tudo aqui cansado do calor, anda tudo aqui aflito, que anda com a liga de fora.
0: Ai, não tenho
1: dúvidas. E para a minha patroa, que anda também no outro lado, e os empregados dela... E para todo mundo que está a ouvir.
0: Oh, Dona Alice, até diga uma coisa, logo à noite há a festa de São João ou nem por isso?
1: Oh, nem à noite vou para a cama.
0: Quer é descansar que amanhã é dia de trabalho, não é?
1: É que amanhã tenho que vir picar o ponto.
0: Oh, que chatice, já nem se pode festejar.
1: A vida dos pobres é esta mesmo.
0: Olha, nós dizemos às vezes a brincar, ai Deus, porque é que fizeste-me bonita em vez de rica?
1: Sabe, eu se não precisasse não andava aqui, porque só sozinha a ganhar para mim.
0: Acredito.
1: Partiu há 2 anos.
0: Oh, Dona Alice, não ouviu o que eu lhe disse, pois não?
1: Não.
0: Eu dizia assim, ai Deus, fizeste-me bonita em vez de rica.
1: Pois, também sou, olha, com um bocadinho que der mudar, acabou andando.
0: Olha, não é uma pessoa rica, mas é uma rica pessoa.
1: Não, sou.
0: Ora, olha, pronto, isso é que importa.
1: Eu estou bem disposta, além de muitas coisas que me aconteceram, mas olha...
0: Ora, isso é o que importa. É, Dona Alice, um beijinho, foi um gosto falar consigo, até amanhã, obrigada.
1: Obrigada, tchau.

0: E agora é a Dona Maria Clarinda. Bom dia, bom dia.
1: Diga.
0: Bom dia, bem disposta.
1: Tudo.
0: Dona Maria Clarinda, vamos ouvir a Marcha do Peão das Nicas, que é aquela música que diz Viva o Santo António, viva o São João, está bem?
1: É, viva o Santo António, viva o São João.
0: Vamos dedicar este tema musical a quem?
1: Olha, quero dedicar aqui ao grupo da gente aqui, ao nosso grupo, e à mulher do Marcelo, e ao Marcelo, e à Dona Dina, e o resto ao meu filho, e a Augusto da Póvoa, pronto.
0: Muito bem, olha, muito obrigada. Um beijinho,
1: de
0: bom
1: nada.
0: Dia.
1: Bom resto do trabalho.
0: Obrigada igualmente. Para a senhora também, um excelente dia, bom dia. Muito.

São, ora, a malta o que quer é feriados, que é para poder ficar em casa, os que podem, e não trabalharem. Nós queremos é festa, gostamos é de festa, comes e bebes, como nós por cá dizemos, e um pezinho de dança, estamos sempre prontos. Vou agora terminar o programa com participações que não são em direto. Vou fazer a dedicatória da Paula do Bargão, que me pediu para ouvir o Martim. Ela dedica este tema musical para uma pessoa especial, para a Dona São, para a Dona Hilda, para a Dilinda Fernandes, Edith Dias, Jéssica Família, um beijinho para todas, para nós, para a Irene, para a Cristina, com um beijinho, para a Manuela em França, para a Lourdes, para o Antero, na Quinta dos Bernardos. Depois a Jéssica, quer ouvir o Badocha com Deixa o Clima Rolar. Dedica ao marido Delfim, à amiga Paula Pereira, com um beijinho para ela e para a família, mas dedica também para a mãe, para o padrasto, o irmão, cunhada, sobrinha, filha, Glória, a Duzinda, para o grupo de trabalho, para os patrões, com bom almoço, e também beijinhos para as meninas da rádio. Muito obrigada, Jéssica. E termino depois a ouvir o António Albernaz com o Santo António, São João e São Pedro, pedido pela Paula de Valdemoro. Ela que dedica este tema musical para o marido, para os filhotes, para a nora, para a mãe, para a gente da aldeia, para nós aqui na rádio, para todo o nosso auditório, e deseja para todos uma boa noite de São João. Ora, para todos vocês, um beijinho muito grande, muito obrigada pelas vossas participações. Amanhã estou novamente de regresso às 11 para mais uma hora de discos pedidos e estou a contar com a vossa participação.

E hoje eu até estava a contar que me pedissem músicas de apoio à seleção nacional, porque vamos jogar logo à noite, logo à tardinha, vá, com o Uzbequistão. Uzbequistão, não me enganei a dizer o nome. E, afinal de contas, acabaram por nem pedir o tema musical. Só dizer-vos que depois de passarmos as músicas do programa Discos Pedidos e depois dos compromissos comerciais, vou-vos deixar uma música que é interpretada por Caretos, por Camponeses de Pias, Galandum Galandaia, Luís Guerreiro e Joana Almeida. Chama-se Cantar por Portugal. É uma música de apoio à nossa seleção. Espero que gostem. E eu regresso depois ao meio-dia e meio com as notícias. Até já.

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1: Olá a todos, bem-vindos a mais um bloco informativo na Rádio Elmo. O projeto Global Village, promovido pela Oxstars, pretende transformar um edifício devoluto em centro de inovação e de comunidade, em Pinhel. Ainda por Pinhel, o município vai promover uma manhã de vôlei de praia este fim de semana.

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10: Em Pinhel, a organização Oxstars está a promover o projeto Global Village, uma iniciativa que pretende reconverter um edifício devoluto num centro multifuncional dedicado à educação, à inovação, à cultura e ao impacto social. Pode dizer-se que este projeto é a menina dos olhos desta associação. Ângelo Santos diz que o espaço será um motor de desenvolvimento e futuro.
11: O Global Village, dentro da Oxstars, é o principal projeto de empreendedorismo social que pretende recuperar um edifício devoluto no Centro Histórico de Pinhel para transformá-lo num motor de desenvolvimento e futuro com educação, empreendedorismo, inovação social, humanidades digitais e cooperação internacional. O Global Village, basicamente criar a aldeia global, pretende ser a criação concreta de um centro internacional de formação que estará ligado ao empreendedorismo, portanto, dentro do plano está a criação de 2 coworkings, sendo que um é rotativo a pensar nos nómadas digitais e nas pessoas que nos visitam de fora, e o outro coworking será dedicado à

0: incubação de empresas, nomeadamente ao apoio ao desenvolvimento de planos de negócios, à procura de e atração de investimento estrangeiro ou até de fundos europeus, isto na área do empreendedorismo social. Depois temos as salas de formação, que o nosso objetivo é ter um espaço com todas as condições necessárias para executar ainda melhor os projetos internacionais que temos aprovados e que já recebemos por via do Erasmus. E depois tem uma vertente ligada à captação e à fixação de talento, nomeadamente através da criação de um estúdio de música, cujo objetivo será de criar uma editora social, ou seja, onde um jovem com talento musical não tenha que pagar milhares de euros para conseguir iniciar a sua carreira, por exemplo. E a outra sala é uma sala dedicada ao desenvolvimento de competências digitais, nomeadamente na área da inteligência artificial e na área mais ligada à juventude, à promoção do gaming responsável.
1: O objetivo passa por criar um espaço dinâmico onde jovens possam aprender novas competências, mas que possam encontrar também a possibilidade de permanecer no território, se assim o entenderem.
0: O nosso objetivo com o Global Village é ser um centro para o desenvolvimento. Ou seja, todas as medidas e todos os programas lá executados por via de serviços ou empreendedorismo social pretendem criar uma aldeia global onde o talento, a cultura e a tecnologia se encontram para gerar oportunidades reais de formação inovadora, de mobilidade internacional, de empreendedorismo e incubação de startups e empresas, fixação e atração de talento, atração de investimento, indústrias criativas e inclusão social. O que muda concretamente a partir do momento em que conseguirmos executar todo este projeto, que é um projeto caro, diga-se, é que haverá mais competências e oportunidades de empregabilidade para os jovens. Sentimos que muitas das coisas que podemos fazer como associação e através deste projeto em específico é garantir que um jovem, quando acaba o seu curso universitário, não tenha obrigatoriamente que sair de Pinhel, é que possa ter a oportunidade de escolher ficar.
1: O projeto prevê áreas de coworking e incubação, espaços culturais e artísticos, bem como valências ligadas à tecnologia, à cooperação internacional e à inclusão social. O trabalho conjunto é, segundo Ângelo Santos, uma mais-valia, porque ideias diferentes contribuem para o enriquecimento dos projetos.
0: A própria base de desenvolvimento inicial do projeto incluiu logo aquilo que é o que nós pretendemos mais tarde fazer, que é entre as diferentes áreas de trabalho e dedicadas ao desenvolvimento, é que haja um bocadinho de coworking entre cada uma das áreas, para que um projeto que esteja, por exemplo, na área da incubação, no coworking, ou na incubadora que vamos criar, possa também beber das coisas positivas que as outras áreas da associação ou os outros serviços que vamos prestar possam contribuir para o desenvolvimento eficaz desses novos negócios ou dessas novas ideias, sejam elas negócios ou sejam elas novas associações ou novas formas de colaboração local que possam ter impacto local por via da inovação local. Nós, na própria concepção do projeto, a própria encomenda do projeto de arquitetura partiu de um ponto de vista de coworking. Ou seja, a associação contactou duas arquitetas de Pinhel, que aparentemente não se conheciam e que são de gerações diferentes, e sendo uma especialista numa área da arquitetura e outra noutra área, juntámos sinergias das duas arquitetas para, desde a própria concepção do projeto, começarmos a desenvolver algo maior, como o próprio projeto de arquitetura, que demonstra logo, a inclusão de pessoas e pensamentos diferentes para uma ideia comum. Portanto, o nosso objetivo ao avançarmos com este projeto é criarmos comunidade também.
1: Para viabilizar a iniciativa, a organização lançou uma campanha de angariação de fundos, apelando ao contributo da comunidade para a recuperação e adaptação do espaço.
0: Nós, neste momento, procuramos fundos europeus e investimento externo diretamente ligado aos donativos e ao mecenato, e o objetivo de abrirmos o crowdfunding foi precisamente ajudar à criação de um fundo de maneio que nos permita ir fazendo alguns investimentos e demonstrar uma percentagem de autofinanciamento da organização no próprio projeto, porque também seria injusto para outras organizações ou para o próprio desenvolvimento local que tivéssemos 100% de fundos europeus para tudo. Não é o objetivo é conseguirmos ir buscar o necessário para conseguirmos implementar o International Training Center, que vai ser a partir daí que vai desenvolver com mais precisidade os vários objetivos que temos. Nós estamos neste momento com um crowdfunding aberto, cujo objetivo é angariar 100 mil euros, com o objetivo de iniciarmos a obra e construirmos e fazermos a primeira fase de obra, propriamente dita, neste momento.

0: à organização já conseguiu investir cerca de 15 mil euros entre projeto de arquitetura e projeto de especialidades. Temos o projeto aprovado na Câmara Municipal, com todas as regras de urbanismo cumpridas, etc. E o que estamos neste momento a fazer com este crowdfunding, para além de criarmos comunidade, é também incluir as pessoas num sentido de pertença ao próprio projeto.
1: As contribuições são reconhecidas e passam por colocar o nome dos doadores em espaço no Global Village, por exemplo.
0: O crowdfunding começou há cerca de um mês, vai estar aberto por cerca de 8 meses, os próximos 8 meses. Neste momento temos cerca de 2.100 euros recolhidos em cerca de 30 diferentes doações. Nós temos uma estratégia de angariação de fundos que parte no sentido de darmos benefícios de mérito às pessoas que contribuem. Por exemplo, uma pessoa que contribui para o nosso crowdfunding, desde 10 euros até 150, até 200 euros, temos diferentes formas de contribuição e coisas que damos em troca às pessoas para valorizar e agradecer a sua doação. Mas a partir dos 250 euros, por exemplo, uma pessoa pode colocar o seu nome numa cadeira do edifício. A partir dos 500, uma pessoa pode colocar o seu nome, até três apelidos, numa das paredes do futuro Training Center. A partir de 1.500, uma empresa pode colocar o seu logotipo no projeto. E o objetivo é, ao criarmos comunidade, também reconhecermos e agradecermos o valor e o esforço que as pessoas estão a fazer para apoiar este projeto.
1: A angariação de fundos está a decorrer, mas Ângelo Santos sublinha que precisam de atingir um determinado patamar que confira uma maior credibilidade ao crowdfunding, para que possam depois ir procurar apoios junto de entidades com maior poder económico.
0: É também possível termos aqui grandes apoios, só que estamos numa fase de credibilização do próprio crowdfunding, ou seja, neste momento o objetivo é arranjarmos um mínimo de 10 mil euros, entre cerca mais de 50 doações diferentes, que é para também termos algum tipo de credibilidade quando formos falar com grandes empresas, que não têm propriamente ligação à opinião, mas que têm nos seus quadros de empresas objetivos de responsabilidade social e de investimento social por via de donativos ou por via de mecenato.
1: As contribuições para este Global Village podem ser feitas e acompanhadas no site oxstars.org/pt/crowdfunding. O município de Pinhel promove no próximo dia 28 de junho, domingo, uma manhã dedicada ao voleibol de praia, onde o desporto, o convívio e a diversão vão estar em destaque. A iniciativa vai ter lugar no Parque Urbano de Pinhel, a partir das 9 da manhã, no Campo de Areia, e destina-se a todos os que desejem praticar esta modalidade, independentemente da idade ou do nível de experiência. A participação é gratuita, mas está sujeita a inscrição prévia, que deve ser efetuada na loja do munícipe até ao dia 25 de junho. Se pretende participar, não se atrase, faça a sua inscrição. O mesmo acontece com as férias desportivas de verão, pois estão quase a terminar as atividades letivas do primeiro ciclo e pré-escolar, segundo ciclo e secundário já terminaram. E com o final das atividades letivas, com o final do ano letivo, surge muitas vezes a questão: o que fazer com os miúdos? Por cá, em Pinhel, já há vários anos que a autarquia promove as férias desportivas. Este ano decorrem durante 2 meses, entre 6 de julho e 28 de agosto. O objetivo é proporcionar a prática de diversas disciplinas desportivas num ambiente diferente, com jogos, caminhadas, ateliês de expressão plástica, música e culinária, cinema, atividades aquáticas, são apenas algumas das atividades propostas para estas férias desportivas destinadas a crianças e jovens com idades entre os 6 e os 14 anos. As inscrições podem ser feitas para uma semana ou para uma quinzena e têm que ser feitas na loja do munícipe até 2 dias antes da respectiva semana ou quinzena ter início.
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2: No Rotações, na Rádio Elmo, para todos os ouvintes, valorizamos as notícias de corpo autorizado, pois vão falar de Fórmula E, amanhã, finalização, arroba, código, António da Costa, vamos falar em KTM, Alpine, Ringe, Lamborghini, festeja de primeira vitória do itinerário nas pedras, na categoria.
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2: O Eprix da Stania, na China, ficou marcado pelo domínio de Andretti, conquistou uma histórica dobradinha com a vitória de Jack Dennis e o segundo lugar do piloto brasileiro Felipe Drogov. Contudo, do ponto de vista português, o grande destaque foi António Félix da Costa, que esteve entre protagonistas da corrida e voltou a demonstrar competitividade na luta pelos lugares primeiros, depois de uma prova extremamente atribulada, marcada por acidente, períodos de neutralização e uma bandeira vermelha, António Félix da Costa conseguiu manter-se na disputa pelos primeiros lugares. O piloto português da Jaguar aproveitou da melhor forma o caos que afetou vários candidatos ao título, incluindo Michael Havens e o seu companheiro de equipa, Olivier Roland e Pascal Worley, que enfrentaram incidentes, penalizações ou abandonos nas voltas finais. Félix da Costa afirmou-se como um dos principais adversários de Jack Dennis, beneficiando da gestão estratégica, do ataque moda e do relançamento da corrida. Após a bandeira vermelha, o português conseguiu subir posições e cruzou a linha de meta na segunda posição, no resultado que representava um excelente fecho para a corrida muito exigente. No entanto, a alegria durou pouco. Os comissários aplicaram-lhe uma penalização de 5 segundos por alteração da trajetória durante uma fase de travagem, numa infração considerada perigosa pelo regulamento Fórmula E. Com consequência, António Félix da Costa caiu do segundo para o quinto lugar final, perdendo um potencial pódio. A penalização acabou por custear o jovem espanhol Ed Martin, que herdou o terceiro lugar e completou o pódio. Apesar do fecho frustrante, a prestação de Félix da Costa foi uma das mais sólidas da corrida. O português mostrou ritmo para lutar pela vitória, manteve-se competitivo durante toda a prova e soube aproveitar as circunstâncias de uma corrida caótica para se colocar na questão dos lugares da frente. António Félix da Costa referiu: hoje foi um bom dia, tivemos uma excelente estratégia e de gestão de energia, com isso colocámos-nos na luta pela vitória. A verdade é que ganhei a liderar, mas o Dennis tinha uma ligeira vantagem de energia e acabei em segundo na pista. Quanto à penalização, foi alvo em vez de perder o pódio. Espero vivamente que seja revisto a justiça, pois já vi e revi e não fiz nada de errado na manobra, apenas procurei vender-me e manter-me fora do top piloto que seguiam à minha frente. Seria doloroso perder o pódio desta forma. Veremos o que irá acontecer. O campeonato continua na China, seguido para Xangai, onde se disputa uma nova prova a 4 de julho. Quanto ao resultado da prova, em primeiro foi Jack Dennis em Porsche Andretti, segundo Filipe Drogovic em Porsche Andretti, terceiro Ed Martin em Porsche da Cooper Quiro, em quarto António Félix da Costa em Jaguar da Jaguar, em quinto Max Jalgur da DS Penske, em sexto Nico de Vries em Mahindra da Mahindra, em sétimo Nico Müller em Porsche da Porsche, em oitavo Jean-Éric Vergne em DS Citroën da Citroën, em nono Taylor Barnard em DS da DS Penske, em décimo Lucas de Grassi em Lola Yama da AVT. Quanto à classificação do campeonato, em primeiro está Evans com 128 pontos, segundo Roland 109, terceiro Montara 103, quarto Werley 101, em quinto Dennis 94, em sexto António Félix da Costa com 89, os mesmos Müller, em oitavo Cássio com 71, em nono Belmi com 76,

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UDTM vive un momento storico, Lars del Ring, con la prima vittoria del nuovo Lamborghini Temerario GT3 e di Marco Mapelli na competição, contudo, horas depois, os italianos perderam a vitória. O piloto italiano da equipa AVT protagonizou uma recuperação notável, desde o 17º lugar da grelha até ao degrau mais alto do pódio, numa corrida marcada por condições biológicas instáveis e onde as estratégias foram decisivas. Uma forte chuva antes da partida obrigou as equipas a escolherem pneus de chuva ou slick. Inicialmente, a escolha pelos slick errada, permitindo a Lucas Aura assumir a liderança. Contudo, a pista escorreu rapidamente e os carros de Pat Leque passaram a ter uma vantagem negativa. Nick Team, que tinha conquistado a pole position e optado por Leque, realizou uma recuperação emocionante, ultrapassando os adversários e reassumindo a liderança. Tudo indicava que o piloto do Aston Martin caminhava para a vitória, mas uma avaria na McLaren de Timo provocou uma full force yellow que alterou completamente o rumo da corrida. Mike Van Dorn e Ricardo Piller encontravam-se precisamente na via das boxes quando a neutralização foi decretada, com a entrada já tinha sido efetuada na decisão de direção de corrida. Os seus pit-stops foram validados, proporcionando-lhes uma enorme vantagem temporal. Graças a este golpe estratégico, Mapelli assumiu a liderança com mais de 20 segundos de margem. A partir daí, geriu a corrida de forma exemplar e garantiu um triunfo histórico para si e para a Lamborghini. A vitória teve um significado especial porque representou o primeiro sucesso absoluto do Lamborghini Temerario GT3, um projeto que tinha enfrentado dificuldades no arranque da temporada. O resultado demonstra o potencial competitivo do novo carro e constituiu um marco importante para a marca italiana. Van Dorn dominou no seu lugar, alcançando o melhor resultado da carreira TM, enquanto Ricardo Piller levou o posto de Matheus ao terceiro posto. Nick Team ficou em quarto, apesar de ter sido um dos pilotos mais rápidos durante praticamente toda a corrida. Lucas Auer terminou em oitavo lugar, mas os pontos conquistados foram suficientes para colocar na liderança do campeonato. Já Maro Engel teve uma corrida para esquecer, terminando apenas em 15º, depois de uma saída de pista e de vários duelos intensos, numa corrida em que só terminaram 16 dos 21 carros. A história, primeira vitória do Lamborghini Temerario GT3 no TM, acabou por não ser confirmada. Após a corrida, os comissários esportivos identificaram uma infração de Marco Pagelli durante o período do Full Horse Yellow e aplicaram-lhe uma penalização de turnos. A sanção retirou-lhe o triunfo conquistado em pista e alterou significativamente a classificação final. O grande beneficiado foi Van Dorn, o piloto da McLaren, que conquistou assim a sua primeira vitória no TM, além de alcançar o melhor resultado da carreira. Ricardo Piller recebeu igualmente uma penalização de 15 segundos por excesso de velocidade durante o período do Full Force Yellow, pelo que desceu também para o terceiro lugar da classificação final, ficando atrás de Marco Mapelli. Marco Mapelli, apesar da penalização, ficou com o segundo lugar. Entretanto, Mack Poole caiu do sexto para o 14º lugar, após ter a mesma penalização testada sobre FSI. Já Maro Engel, também penalizado segundos pela mesma infração, manteve-se na 15ª posição, uma vez que a sanção não alterou a sua classificação final. Apesar de perder a vitória, a prestação de Mapelli continua a destacar-se pela impressionante recuperação, desde o 7º lugar da grelha, pela competitividade demonstrada pelo novo Lamborghini Temerario GT3. No entanto, o primeiro triunfo oficial do modelo no DTM será agora de esperar por outra oportunidade. Quanto ao resultado final, em primeiro ficou Marco Mapelli Lamborghini Temerario GT3 da AVT, em segundo Van Dorn McLaren 720 GT3 da Dora, em terceiro Ricardo Piller em Porsche 911 GT3 da Mattei,

0: em quarto no Mitins, em Aston Martin Vantagens GT3 da Contoio, em quinto Mark Wiedmann, em BMW M4 GT3 da Schubert, em sexto Maximilian Paul, em Lamborghini Merario GT3 da Grasser, em sétimo Terry Vermeulen, em Ferrari 296 GT3 da Emil Frey, em oitavo Lucas Auer, em Mercedes AMG GT3 Landgraaf, em nono James Cole, no em Mercedes AMG GT3 da Minardi, e na décima posição Matteo Cairoli, em Ferrari 296 GT3 da Emil Frey.
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1: Boa tarde, são 13 horas.
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olhos são a coisa mais bonita do mundo. 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E por isso devemos amá-las.

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9: Boa tarde, são 15 horas.
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0: Boa tarde, são 16 horas.
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Bem-vindos à síntese informativa das 4 da tarde. Como já é hábito por aqui antes das notícias, olhamos para as previsões da meteorologia para amanhã. Ora, e não são nada favoráveis. Aguaceiros mais prováveis no norte e centro a partir da tarde podem ser de granizo e acompanhados de trovoada e há uma descida da temperatura máxima. Segundo aquilo que me é permitido ver no site do IPM, amanhã Guarda conta com 17 graus de temperatura mínima e 30 graus de temperatura máxima, com aviso amarelo devido a tempo quente. Um aviso que está em vigor desde as 6 da tarde de hoje e às 6 da tarde de amanhã. A cidade de Pinhel amanhã conta com 19 graus de temperatura mínima e com 36 graus de temperatura máxima, também com aviso amarelo devido à intensidade do calor. Recordo que hoje estamos com aviso laranja por causa de previsão de tempo quente. Este aviso vai ser desagravado para amarelo durante as próximas horas. No que diz respeito às notícias, recordo que António Marques foi eleito esta segunda-feira diretor do Agrupamento de Escolas de Pinhel para o próximo quadriênio, 26-30. A votos apresentaram-se dois candidatos, Carla Santos e António Marques, ambos professores no Agrupamento de Escolas de Pinhel.

0: Mas António Marques acabou por ser aquele candidato que arrecadou o maior número de votos do Conselho Geral, o órgão responsável pela eleição do diretor do agrupamento e o Conselho Geral que é integrado por representantes de pessoal docente, de pessoal não docente, pais e encarregados de educação, alunos e também do município e da comunidade local. Não posso deixar de referir que hoje à noite decorrem as marchas do Agrupamento de Escolas de Pinhel. A iniciativa vai juntar alunos finalistas do pré-escolar, ou seja, dos 5 anos, e também os alunos do primeiro ciclo da escola primária de Pinhel e também de Freixedas. Naquilo que se estima que sejam mais de 200 alunos, acompanhados de professores, de auxiliares de ação educativa, também de técnicos do município e das respectivas madrinhas e padrinhos das marchas. Espera-se que seja uma vez mais uma noite de grande animação. E animação esta que pode começar mais cedo, logo bem perto das 6 da tarde, por exemplo, onde a Associação de Pais convida todos a juntarem-se às festividades de uma forma mais, digamos, um bocadinho mais cedo, uma forma antecipada. E aproveitam para assistir ao encontro entre a Seleção Nacional de Futebol e também o Uzbequistão. E depois aproveitam para jantar pelo recinto da EB2. E mais tarde assistem às marchas do Agrupamento de Escolas. Este é, o programa para a tarde-noite de hoje. Assim se vai comemorar o São João pela cidade de Pinhel. Eu estou de regresso às 5h30 com mais notícias. Até lá. Obrigada pela preferência.
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9: Boa tarde, são 17 horas.
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1: Olá a todos, bem-vindos a mais um bloco informativo na Rádio Elmo. INEM registra mais 6 mil chamadas em junho face a 2025 devido ao calor. A Procuradoria-Geral da República alerta para uma nova burla através de telefonemas que aparentemente são feitos através da plataforma de pagamento online PayPal. Trancoso revive a festa da história durante o fim de semana.

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10: O INEM recebeu em junho cerca de 6 mil chamadas a mais do que em 2025, um aumento associado aos efeitos das temperaturas elevadas, ao agravamento de doenças crónicas e situações de doença aguda. Os dados foram avançados pela agência Lusa, que aponta para um aumento significativo da procura dos serviços do INEM nas últimas semanas, que se reflete no acréscimo do volume de chamadas recebidas nos Centros de Orientação de Doentes Urgentes, o CODU. Entre os motivos mais frequentes de contacto, diz a agência Lusa, que se destacam as dificuldades respiratórias, o agravamento de patologias cardiovasculares, episódios de desidratação, alteração do estado geral, síncopes e outras situações clínicas que podem ser potenciadas pela exposição prolongada a temperaturas elevadas.

De acordo com o Instituto, as pessoas mais vulneráveis aos efeitos do calor intenso continuam a ser os idosos, os doentes crónicos, as crianças mais pequenas e pessoas com maior exposição ao calor por razões profissionais ou recreativas. Alerta ainda que os doentes com patologias cardiovasculares, respiratórias, renais ou metabólicas requerem particular atenção durante os períodos de temperaturas extremas. O INEM apela à adoção de medidas preventivas para reduzir os riscos para na saúde associados ao calor, como, por exemplo, evitar a exposição solar nas horas de maior calor, reforçar a ingestão de água, utilizar roupa leve, permanecer sempre que possível em locais frescos e ventilados, evitar esforços físicos intensos nos períodos mais quentes e prestar atenção a crianças, idosos e a pessoas vulneráveis, bem como contacto regular com quem possa precisar de apoio durante períodos de calor intenso. Deixo agora um alerta sobre mais uma burla que está a circular. A Procuradoria-Geral da República alerta para uma burla através de telefonemas que são feitos aparentemente pela PayPal e nos quais os utilizadores desta aplicação de pagamentos online são informados de compras suspeitas, mas que na realidade nunca aconteceram. Segundo o Gabinete de Cibercrime da PGR, a abordagem do alegado serviço de apoio da PayPal acontece sempre por telefone, em inglês, e consiste numa mensagem gravada em que é referido que foi realizada uma compra PayPal, sugerido ao cliente que, caso pretenda pedir a anulação da mesma, clique numa tecla do telefone. Ora, caso o faça, a vítima é direcionada para um suposto funcionário da PayPal que confirma que foi efetuada uma compra suspeita, nomeadamente de criptoativos para destinos na Rússia ou na China. A indicação de que o computador da vítima foi atacado por um pirata informático é outra das narrativas que também tem sido identificada. Para anular esse movimento fictício, o burlão pede autorização para enviar um e-mail destinado à instalação de um programa que, na prática, lhe vai permitir aceder à distância ao computador da vítima e, caso esta aceda à respectiva conta PayPal, vai capturar as credenciais e utilizá-las para fazer compras online. Em alguns casos, diz o comunicado do Gabinete de Cibercrime da PGR, que o utilizador do PayPal é mesmo convencido de que, para reverter a compra suspeita, terá inclusive de efetuar pagamentos a terceiros. Embora os números de contacto aparentem ser portugueses, têm origem entre outros países, nomeadamente no Sudoeste Asiático. Este tipo de fraude não é especificamente direcionado para Portugal, visa antes vítimas em todo o mundo e, de uma forma geral, os criminosos selecionam contactos telefónicos de uma forma aleatória, na esperança de que o destinatário do telefonema seja detentor de uma conta PayPal, assim diz a nota emitida hoje pela Procuradoria-Geral da República. Uma vez mais, deixo aqui o alerta. Desconfie sempre deste tipo de chamadas e procure sempre informação junto de quem supostamente o está a contactar. Agora falo-vos sobre uma iniciativa que vai acontecer este fim de semana em Trancoso. O Centro Histórico de Trancoso recua no tempo com mais uma festa da história, Bodas Reais, um evento promovido pela Câmara Municipal de Trancoso que recria o casamento do rei Dom Dinis com Dona Isabel de Aragão. Durante 3 dias, as ruas da cidade enchem-se de cor, de animação, de recriações históricas e proporcionam aos visitantes uma autêntica viagem à época medieval. O recinto vai contar com espaços dedicados ao artesanato, a tabernas, a acampamentos militares e a demonstrações de ofícios medievais. A animação será uma constante, segundo a organização, e conta com arruadas pelo mercado, músicos, malabaristas, treino de armas, encantadores de serpentes, dança oriental, manipuladores de fogo, bobos, saltimbancos e desfiles temáticos, trajados a rigor. Nobres, mendigos, guerreiros, mercadores, príncipes e princesas vão dar vida ao cortejo e às celebrações do esposamento e das bodas de Dom Dinis e Dona Isabel de Aragão, recriando um dos momentos mais marcantes da história nacional. Termino este bloco informativo com uma informação muito pertinente. Está a terminar o prazo para a entrega do IRS. A data limite é 30 de junho, independentemente do tipo de rendimentos, e aplica-se tanto à confirmação do IRS automático

como à entrega da declaração do modelo 3. A entrega da declaração de rendimentos começou a ser efetuada no início de abril, no dia 1 de abril, e prolongou-se durante estes 3 meses, abril, maio e junho, e está prestes a terminar. Não se atrase, sob pena de ter coimas associadas.

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12: Boa tarde, são 18 horas.
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0: Boa noite. São 20 horas.
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0: Boa noite. São 21 horas.
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2: Boa noite, são 22 horas.
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0: Boa noite. São 23 horas.
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0: Boa noite. Zero horas. 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